cantando Saudade de Sapaz. Tu canta muito, bora cantar na cadeia. Chegou lá, me empurrou. Aí tinha um lourão muito doido lá dentro. O louro olhou pra mim e falou: qual é? Qual foi? Por que é que tu tá nessa? Eu disse: não, só porque eu tava

0: Ele falou, pode crer, meu, cala tua boca, senão bota os teus dentes pra dentro. Fiquei bem caladinho quando foi. No outro dia o Dregolado falou, quem é o cantor? Eu disse, pronto. Rapaz, você tá solto. Mas nunca mais canta esse negócio de Florentina.
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0: 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Graças a Deus, desde esse dia pra cá, nunca mais eu cantei esse negócio
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0: Florentina de Jesus. 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

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Eu não canto mais esse negócio de Florentina, Florentina, Florentina de Jesus. 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Agora eu já parei com esse negócio de Florentina, Florentina, Florentina de Jesus. 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Eu quero é cegar do sovaco se eu cantar esse negócio de Florentina, Florentina, Florentina de Jesus. 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Agora eu vou cantar pra vocês uma música de Roberto Carlos que chama Florentina, Florentina.

0: Alla.
1: Apertopapa.
0: ¿Dónde más se debe ese trabajo? ¿Qué juegos hacen, güey?
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0: Guampa, y mira, a sabe gacela o antílope. Animal ya en África. Ya un hay un poco de jacinto, yo sé.
1: Sí.
0: Ah, pues hay un poco de ñande, de ñande, y va a parar, yo sé mucho.
1: De taro, wow, no es cierto.
3: Ay, pues, por ahí donde va, cario.
4: Cantando saudades, rapaz. Tu canta muito bom, cantar na cadeia, chegou lá, me empurrou. Aí tinha um louco.
3: Por aí, André, pensei que tá magalhão.
4: Ele olhou pra mim e falou: qual é? Qual foi? Por que é que tu tá nessa?
3: André, eu vou daí pra por aí, é o mesmo lado aí, mongo e te aí.
1: Não, por aí, é português, inglês, minha, essa